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2: Vai, vai, vai dando glória!

Levanta a mão e fala assim: para mim, sempre haverá caminho, ainda na minha loucura, quando não houver solução aqui na terra. Para mim, as águas que descem do lado direito do trono abrem caminho e haverá escape.

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glorificado seja

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0: Jesus. Obrigada, Jesus, pelo teu amor, pela tua misericórdia, pela tua benevolência, pela tua fidelidade. Obrigada, Jesus. Obrigada, Jesus. Aleluia. Glória a Jesus.
1: O Deus que te fez a promessa está de pé no trono, olhando aqui para a Feira de Santana e te dizendo: eu te conheço. Muitos te veem por fora, mas eu te conheço. Você diz: vem por fora, mas eu te conheço.

foi ferido, mas permaneceu de pé. Foi abandonado, mas permaneceu de pé. Ah, querido, olha para você. Talvez você diz, eu tenho tantos traumas, eu tenho tantas coisas. Se eu contasse a minha história, Kemily, ah, o céu tá mandando eu te dizer, você tem cicatrizes. É por isso que o céu te escolheu. É porque você tá ferido, mas continua regendo o conjunto lá na tua igreja. É porque ninguém vai na doutrina, mas você não pede um culto de escola bíblica dominical. É por isso que o ano de 2025, eu quero profetizar, quem tem fé para receber, que receba isso aqui. 2024 é o ano que o céu tá começando a mandar um sinal aqui pra terra do que vai fazer na tua vida em 2025. Se prepara. O que eu profetizo é, se Satanás achou que você ia abandonar o barco, levantar a bandeira branca, você vai sair daqui mais forte do que nunca, orando como nunca, acreditando como nunca. E quando ele pensar, vai morrer, vai

Dá uma salva de palmas só quem continua lutando. Estamos de pé. Aleluia. Amém ou não amém?

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0: maravilha.
1: Oh, glória a Deus.
0: Eu te convido pra você entrar no manto, meu irmão.
1: Vem.
0: Vem comigo, vem. Eita maravilha.

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6: Olá, meus queridos, olá, meus irmãos, ótima segunda-feira, linda semana pra você. Está no ar com Jonatas Gonçalves, na sua edição de segunda-feira, o Adora Top.
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2: Programa Dora Top, já estamos de volta. Um lindo dia, uma linda tarde, uma linda noite, uma linda madrugada. Para você que está de rádio ligado, curtindo a edição do Adora Top com Jonatas Gonçalves, tudo de bom para você.
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braço para Ele como uma criança. 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
2: Ah, eu gosto muito deste sucesso, viu? Mas gosto mais ainda da sua grandiosa companhia aqui na edição do nosso programa. Eu peço para que Deus possa abençoar a sua vida, os seus sonhos, os seus projetos, o seu relacionamento, o seu trabalho, a sua casa. E a gente se encontra na próxima edição do Adora Top com Jonatas Gonçalves e as mais lindas canções gospel aqui na nossa rádio. Tudo de bom para você e até a próxima.
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0: aí, gente, estamos chegando por aqui para mais uma edição do programa Diante do Altar. Tá no ar mais uma edição desse programa para abençoar a sua vida nessa segunda-feira. E eu peço permissão e licença para entrar na sua casa, no seu local de trabalho, onde quer que você esteja ouvindo a nossa programação. Me permita entrar, sou seu irmão em Cristo, pastor Giovanni Nunes, trazendo essa uma hora de palavra, de louvor, de bênção para sua vida aqui na programação mais top do seu rádio. Gente, muito obrigado pelo carinho e na carona que você dá pra gente ouvir a nossa programação. E agora é tudo comigo mesmo. Então, pouco papo, muito som, aumenta o volume, porque tem muito de Deus agora. Só vem canção bonita, selecionada pra você. Olha, uma ótima segunda-feira. O melhor de Deus tá vindo pra você. O melhor de Deus tá chegando aí. Essa é a semana da vitória, hein? Pega, aumenta o volume, vem comigo. Sobe o som e vem, vem, vem, vem, vem, vem, vem.
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1: Muito bem, estamos de volta então com essa programação abençoada. Você tá ouvindo coisa boa, né? Tá gostando, hein? Eu, pelo menos, eu tô amando a programação de hoje. Quero que você também fique junto com a gente. E eu queria pedir a você, como eu gosto de pedir sempre. Ah, se eu fosse você, convidava alguém para vir ouvir a programação de hoje, hein? Tá rolando essa sequência maravilhosa aqui no Diante do Altar. Você tá ouvindo a programação na melhor do rádio. Abençoa a sua vida. Então, ó, faz o seguinte. Vou molhar a garganta. Rápida pausa. Volto já já para trazer mais de Deus para sua vida. Mais de Deus no seu coração. Mais de Deus para abençoar a nossa programação e abençoar você, tá bom? Tem muito de Deus ainda hoje. Então, não sai daí não que eu volto já já para abençoar você. É dois minutinhos, é pai bom.
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1: Muito bem, voltamos ao nosso intervalo. É o programa Diante do Altar. Eu sou seu irmão em Cristo, pastor Divani Nunes, de segunda a sexta-feira nesse horário, trazendo alegria em forma de programa para você, trazendo felicidade e trazendo as bênçãos do Senhor para sua casa. Que bom saber que você tá aí gostando da nossa programação, hein? Olha, se eu fosse você, convidava alguém. Peço sempre, convida alguém para ouvir a programação, indica essa rádio, porque essa rádio é top, é feita para você, tá bom? Olha, eu vou de mais música, você aumenta o volume, vamos de mais louvor, mais canção bonita pro seu coração. Você que tá aí no seu trabalho, você que tá aí na sua casa, você que tá aí na caminhada, onde você que estiver, ligadão com a gente. Muito obrigado pela audiência. Então essa aqui vai para você, em especial para você que tá com a gente na audiência. Mais uma no Diante do Altar, para você.
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0: nosso Pai é poderoso, o nosso Pai é grandioso. Aleluia.
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1: Muito bem, gente, estamos de volta com vocês. Agora vamos fazer um rápido intervalo. Voltamos já já com mais de Deus pra sua vida, viu? Que canção maravilhosa essa que tocou pra vocês agora, hein? Música bonita, louvor abençoado, toca aqui na programação Diante do Altar. Já já a gente tem mais Diante do Altar pra você. Fica por aí, sai não, porque o melhor de Deus ainda está por vir. Então já volto já já, 2 minutinhos, volto pra poder abençoar a sua vida. É um break rapidinho, volto já já pra abençoar você.
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1: Muito bem, voltamos ao nosso intervalo. É o programa Diante do Altar. Eu sou seu irmão em Cristo, pastor Divani Nunes, de segunda a sexta-feira nesse horário, trazendo alegria em forma de programa para você, trazendo felicidade e trazendo as bênçãos do Senhor para sua casa. Que bom saber que você tá aí gostando da nossa programação, hein? Olha, se eu fosse você, convidava alguém. Peço sempre, convida alguém para ouvir a programação, indica essa rádio, porque essa rádio é top, é feita para você, tá bom? Olha, eu vou de mais música, você aumenta o volume, vamos de mais louvor, mais canção bonita pro seu coração. Você que tá aí no seu trabalho, você que tá aí na sua casa, você que tá aí na caminhada, onde você que estiver, ligadão com a gente. Muito obrigado pela audiência. Então essa aqui vai para você, em especial para você que tá com a gente na audiência. Mais uma no Diante do Altar, para você.
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em Provérbios, no capítulo 3, o versículo 5 diz assim: confie no Senhor de todo o seu coração e não se apoie em seus próprios entendimentos.

Meus amados, quando eu leio esse texto, quando eu olhei e li esse texto, ele se fixou muito forte em meu coração. E eu quero compartilhar com você algumas coisas que o Espírito de Deus me revelara dentro desse texto de Provérbios 3:5. Mas uma vez Deus está nos dizendo o seguinte: confia no Senhor, confia nele de todo o seu coração e não se apoie nos seus próprios entendimentos. O que esse texto quer nos dizer? O que esse texto quer nos falar? Ele fala das adversidades, ele fala dos dias maus, ele fala das lutas que ela vem para todos nós. E quando vier essas lutas, essas adversidades, esses problemas, Deus está dizendo: confie. Confie de todo o seu coração. É o seguinte: preenche o seu coração de confiança e de fé. Não deixa nenhum tiquim que seja desconfiar de que Deus poderá ser capaz de reverter a situação. Talvez o quadro que você olha, o seu entendimento, olha para o quadro que você está vivendo, olha para a situação que você está, e no seu entendimento você pode dizer: não, não vai dar certo. No seu entendimento você pode dizer: não, acabou. No seu entendimento você pode dizer: não tem jeito. No seu entendimento pode dizer tantas coisas. Porque você acha, você entende que a situação que você está talvez não tenha jeito. A situação que você está talvez não tenha como se reverter. A situação que você está, para você já é o fim. Esse é o teu entendimento. E essa palavra diz: não, olha, confia no Senhor e não se apoie no seu entendimento. Porque se você se apoiar no seu entendimento, você se afunda. Mas no Senhor, de todo o teu coração, a palavra de Deus diz que aqueles que confiam no Senhor são como um monte de Sião. Nunca se abala, mas permanece para sempre. Eu não sei o que o seu entendimento está dizendo para você hoje. Eu não sei qual é o quadro que você está vivendo hoje. Eu não sei o que o seu entendimento está dizendo para você hoje. Mas eu sei o que Deus está mandando dizer para você. O que Deus está mandando eu falar reveladamente para você, que é para você confiar nele. Acima de todas as coisas. Acima de até mesmo do seu entendimento. Porque Cristo é a paz que excede, que avança, que vai além de todo entendimento. Se você tem Cristo, você tem muito mais do que um entendimento raso, dizendo que acabou, dizendo que é o fim, dizendo que não tem jeito. Não tem jeito para quem se apoia no entendimento, mas para aquele que crê em Cristo, ele vai além. Por isso hoje eu venho com essa palavra para você, para dizer para você: está difícil, está doendo, está complicado. Talvez a vontade é só de chorar, de se esconder, de se jogar na cama e ficar escondido no seu canto. Talvez perdeu. Talvez alguma coisa saiu fora do controle, alguma porta que se fechou. Alguém que você amava foi embora. E você está difícil de entender por quê. Você não precisa entender. O que você precisa é crer e confiar que Deus é Deus, que pode mudar toda a situação. Entrega teu caminho ao Senhor. Confia nele e o mais ele fará por você. Então eu termino com essa palavra, deixando ela ecoar dentro de você. Confie no Senhor de todo o seu coração e não se apoie no seu entendimento. É o que Deus quer falar para você hoje.

0: apoie. Não se apoie naquilo que o seu entendimento está dizendo para você, mas se apoie na palavra de Deus. Ela é sua ajuda, ela é seu alimento, ela é a resposta, ela é a boca de Deus falando com você. Deus te ama tanto que decidiu falar com você dessa forma, no Gotas da Palavra de Deus de hoje. Que Deus te abençoe, seu Gotas da Palavra de Deus. Eu sou o pastor Giovanni Nunes. Até a próxima. Graça e paz. Shalom.
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4: Nós te adoramos, Senhor. Tu és digno de todo louvor. Aleluia!

0: maravilha.
1: Oh, glória a Deus.
0: Eu te convido pra você entrar no manto, meu irmão.
1: Vem!
0: Vem comigo, vem! Eita maravilha!

palavra do Senhor diz: mil cairão ao teu lado, 10 mil à tua direita, mas tu não serás atingido. Se o vento soprar contra a tua vida, clame o nome de Jesus.

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Se eu fosse escrever um novo capítulo para o livro de Salmos, ele se chamaria O Cântico da Esperança Restaurada. Seria um salmo para os dias em que o coração se sente cansado, mas ainda pulsa lá no fundo pedindo para acreditar mais uma vez. Deus não parou no amém do Salmo 150. Ele continua escrevendo novas histórias através de cada vida, de cada lágrima, de cada recomeço.

Salmo 150 e 1, o cântico da esperança restaurada. Quando a noite se prolonga e o silêncio pesa sobre mim, lembro-me de que o teu amor não dorme. As lágrimas são sementes e tu és o Deus que faz florescer até no deserto. O vento sopra onde quer, mas o teu espírito sopra onde preciso. As minhas forças acabam, mas as tuas promessas não têm fim. Ainda que eu ande entre ruínas, tu reconstruirás o que o medo destruiu. Tu me chamaste pelo nome, e o som da tua voz me devolveu a vida. Louvarei ao Senhor, não pelo que vejo, mas pelo que creio, pois a esperança é o teu dom mais silencioso e o mais forte.

nome.

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1: Oba, tá começando por aqui mais uma edição do nosso Gospel Show pra você. Hoje é segunda, hein? E tá começando por aqui o nosso Gospel Show com muita música de qualidade pra você. Comigo mesmo, seu amigo Alex Gouveia tá na área. Então aumenta o volume, espalha pra todo mundo que já tá no ar o programa mais top do rádio. Comigo mesmo. E abrindo a nossa primeira sequência de hoje, essa aqui, ó.
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0: Gospel Show volta já, não sai daí, é o melhor da música gospel pra você.
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0: Já já tem muito mais Gospel Show. É o show da música gospel aqui na sua rádio.
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0: Tô de volta, seu amigo Alex Gouveia, trazendo mais uma sequência top demais aqui no Gospel

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1: É, né? Tudo que é bom dura pouco. Fazer o quê? O nosso Gospel Show chegou ao fim. Obrigado pelo carinho da sua audiência, sua participação. Tô indo nessa, mas você já sabe, né? Amanhã tem mais Gospel Show pra você, tá bom? Beijão no fundo do coração. Fiquem todos com Deus. E até amanhã. Tchau, tchau.
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0: Aqui os intervalos são sempre muito rápidos, então não saia daí, é rapidinho e a gente volta com muito mais música. Até já!
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0: Muito bem, já estamos de volta aqui na sua rádio com a melhor programação. Foi um intervalo super rápido e já trazemos mais sucessos pra você.
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0: Pessoal, vou dar uma paradinha na programação, vamos ouvir as mensagens dos nossos parceiros, mas é super rápido e eu já volto com muito mais música. Já já estamos de volta, não saia daí.
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1: Legal, tivemos as mensagens dos nossos parceiros de programação e já estamos de volta com muito mais música.

0: nosso encontro de hoje, infelizmente, está terminando. Espero que você tenha gostado. Eu fiquei muito feliz da gente se encontrar mais uma vez aqui na sua rádio. Tá combinado? A gente vai se encontrar de novo. Então, obrigado pela sua companhia, pelo carinho de sempre e pela audiência maravilhosa. Tchau, tchau.
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0: Carlos. Eu não acredito. Você bebeu de novo?
1: Ah, cala a boca! Ah,
0: você tá louco?
1: Louco, eu tava o dia que eu casei com você, emprestável!
0: Eu não tô aguentando mais essa
1: situação! Quer terminar o casamento? Quer terminar? Vamos ver. Quer terminar?

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Levante a sua voz e diga o nome dele.

O nome que está acima de todo nome. O maior nome que existe. O maior no céu, o maior na terra, o maior em tudo. É o nosso Deus. Jesus, Jesus. Aquele que fez

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1: 6 horas e 3 minutos.
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1: Glória a Deus, aleluia! A paz, povo de Deus, boa tarde! Voltando aqui com a nossa programação, com o programa Entardecer com Cristo. Gente, nós temos que acordar e deitar com o nosso Senhor e Salvador Jesus Cristo. Olha o tanto de problema, tanta coisa que tem acontecido esse ano. Nós já estamos no meiado do ano, né? Nós estamos no mês 6. E hoje é dia 15 de junho, né? E tanta coisa tem acontecido na minha vida, na sua vida. Olha, é para nós refletir com tanta coisa que tem acontecido e nós podermos entender tudo que o Senhor tem falado. O Senhor tem nos chamado para confiar somente nele. A nossa confiança, ela não tem que estar no nosso dinheiro. A nossa confiança, ela não tem que estar na nossa família. A nossa confiança não tem que estar no nosso carro, como a palavra do Senhor fala. Muitos confiam em carro, muitos confiam em cavalos. Naquela época, o povo confiava em cavalos. Hoje o povo confia em carro, confia no dinheiro, mas não confia em Deus, o Senhor. Não confia que tudo que o Senhor prometeu, ele é fiel para cumprir. O Senhor, ele fez uma promessa na minha vida e na sua vida. Essa promessa, ela não pode ser mudada. Porque quem nos prometeu, ele é fiel para cumprir. Quem prometeu na minha vida e na sua vida fazer coisas maravilhosas é o nosso Senhor e Salvador Jesus Cristo. Ele morreu por mim e por você. Ele entregou a sua vida por amor do pecador que somos nós. Por mais que eu e você nós lutamos, nós nunca vamos conseguir ser fiel, ser igual ao nosso Senhor Jesus Cristo. Mas nós temos que ser imitadores de Cristo Jesus. A palavra do Senhor fala, se nós queremos ser imitador, que sejamos imitador de Cristo Jesus. Você não tem que imitar ninguém. Você não tem que imitar um artista. Você não tem que imitar os seus colegas, imitar os seus parentes. Você tem que imitar Jesus Cristo. Porque quando você vive uma vida agradável aos olhos do Senhor, meu irmão, tudo é diferente. Quando os seus olhos são bons, o seu corpo todo é bom. Você não vê problema, você vê solução. Quando você vê o problema, você também já tem a visão de enxergar a solução para aquele problema, a saída. Nós sabemos que uns anos para cá, muita coisa tem acontecido na vida do ser humano. Muitos problemas têm acontecido com você. Esses problemas é para você lembrar que você tem um Deus que está acima de todos os problemas. Um Deus que nos escolheu antes de eu e você nascer, quando estávamos no ventre da nossa mãe, o Senhor, ele já tinha nos escolhido. O Senhor nos selecionou, nós somos selecionados para servir o Senhor. Você não foi criado para servir o homem, você foi criado para servir o Senhor. A humanidade tem enfrentado muitos problemas porque tem deixado de crer naquele que é fiel para cumprir. Aquele que fez uma promessa e ele irá cumprir. O Senhor falou que Ele tem um lugar preparado para cada um de nós. Ele falou, eu vou, mas prepararei um lugar para cada um de vocês. O Senhor tem um lugar preparado para nós. Você já tem um lugar reservado no céu para você. Não se iluda com esse mundo, porque esse mundo não tem nada para nós. Gente, você observa que tudo isso aqui é passageiro. Tudo isso é passageiro. O que adianta o homem ganhar o mundo inteiro e perder a salvação? O que adianta você ter dinheiro, você ter fama e você não ter Jesus? Se você partir daqui agora, você não vai levar os seus bens. Você não vai levar nada desse mundo. Nós chegamos aqui sem nada e iremos voltar daqui também sem levarmos nada. Mas o Senhor tem algo preparado para nós. O Senhor tem a salvação. A salvação é dom gratuito de Deus. E Ele preparou o descanso para a nossa alma. Porque aqui, por mais que você descansa, você não descansa. Porque você já deita preocupado com as coisas, preocupado com amanhã, preocupado com dívidas para pagar, preocupado com tantas coisas que nem consegue descansar. E o Senhor, Ele tem um descanso para a nossa alma, depois de enfrentarmos uma luta grande como essa que eu e você enfrenta todos os dias. O Senhor, Ele irá dar um descanso para cada um de nós. Só basta você confiar no Senhor e Salvador Jesus Cristo. Quero compartilhar uma palavra aqui com os irmãos. Quero mandar um forte abraço aqui para o nosso pastor Marinaldo. Deus abençoe, pastor, em nome de Jesus. Quero mandar um forte abraço aqui para o nosso irmão evangelista Vilso. Deus abençoe, meu irmão. Obrigado aí, cada um de vocês, pela confiança de dessa oportunidade de estarmos juntos em Cristo Jesus, compartilhando aquilo que vem do Senhor. A palavra do Senhor, ela tem que ser compartilhada, de graça recebei, e de graça nós temos que dar, compartilhar. As coisas boas você deve compartilhar com os outros. Com as pessoas. Você não pode guardar só para você, porque o Senhor, Ele quer alcançar mais pessoas. Tem tantas pessoas sofrendo e não conhecem o Senhor Jesus, não sabe que tem uma saída. Tem pessoas procurando uma saída, mas não sabe que tem uma saída. Porque conhecereis a verdade e a verdade vos libertará. A verdade, ela se chama Jesus Cristo, Ele é a verdade. Glória a Deus, aleluia. Quero mandar um forte abraço também para nossa irmã Alcione, o nosso irmão Davi e família, a cada um de vocês que estão conectados com a gente nessa tarde maravilhosa, né? Mas o Senhor tem coisas boas preparadas para cada um de nós. Nós temos que continuar confiando e esperando no Senhor. A palavra do Senhor fala que o homem faz planos, mas a resposta certa vem dos lábios do Senhor. Você pode fazer plano, eu posso fazer plano, mas só vai dar certo se o Senhor querer. A Bíblia fala que se o Filho vos libertar, verdadeiramente sereis livres. Então, o que você precisa, o que eu preciso, só vem do Senhor. O nosso socorro, ele não vem da terra, não vem do homem. O nosso socorro, ele vem do Senhor, ele vem do céu. Ele vem daquele que criou o céu e a terra. Aquele que preparou o descanso para cada um de nós. Glória a Deus, aleluia! Vamos ler uma palavra aqui no livro de Efésios. no capítulo 1. Capítulo 1, versículo 1. Glória a Deus, aleluia. Olha a saudação do apóstolo Paulo. Olha a saudação do apóstolo Paulo. Olha o que ele fala. No livro de Efésios, capítulo 1, versículo 1. Olha o que ele fala. Eu, Paulo, apóstolo de Cristo Jesus, pela vontade de Deus, escrevo essa carta ao povo de Deus da cidade de Éfeso. Gente, aqui é para toda a igreja do povo de Deus, nós que estamos unidos com Cristo Jesus. O apóstolo Paulo, ele escreveu essa carta para o povo de Deus da cidade de Éfeso. O povo que é fiel por estar unido com Cristo Jesus. Se você é um povo fiel, se você é fiel, e você está unido com Cristo Jesus, foi para você que o apóstolo Paulo, ele fala sobre essas bênçãos. No versículo 2, ele fala que a graça e a paz de Deus, o nosso Pai, e do Senhor Jesus Cristo, estejam com vocês. Que a graça e a paz de Deus, o nosso Pai, e do Senhor Jesus Cristo, estejam com vocês. Versículo 3. Agradecemos ao Deus e Pai do nosso Senhor Jesus Cristo, pois Ele nos tem abençoado por estarmos unidos com Cristo Jesus, dando-nos todos os dons espiritual do mundo celestial. Antes da criação do mundo, Deus já nos havia escolhido para sermos dele por meio da nossa união com Cristo Jesus, a fim de pertencermos somente a Deus e nos apresentarmos diante dele sem culpa. O Senhor, ele quer que eu e você, o nosso Deus, ele quer que eu e você permaneça firme com o Senhor Jesus Cristo. Não se preocupe com tanta coisa que tem acontecido nesse mundo. Você não pode afastar da presença do Senhor. Não olhe para os seus problemas. Não olhe para o problema do seu irmão. Não aponta o problema de ninguém. Você tem que olhar para você. Qual tem sido o seu problema? Qual tem sido a sua dificuldade? Quando Jesus reuniu ali com os discípulos, Jesus, ele falou com todos eles. Jesus falou: tem um de vocês que vão me trair. Mas Jesus, ele não apontou o dedo falando quem seria. Nós não podemos ficar apontando o dedo para as pessoas, falando, apontando o erro. Nós temos que preocupar é como nós estamos vivendo, se nós estamos agradando ao Senhor ou não. Porque o Senhor, o nosso Deus, nos chamou para nós estarmos unidos com Cristo Jesus, para que quando eu e você nos apresentarmos diante do Senhor Jesus e de Deus, nós chegamos diante deles sem nenhuma culpa. Porque enquanto nós vivermos aqui nessa terra, o Senhor, ele é o nosso advogado. Mas quando nós entrarmos, quando nós partirmos desse mundo, nós vamos ir para o julgamento final. Mas o Senhor quer que eu e você chegamos diante do nosso Senhor Jesus Cristo sem culpa nenhuma, diante do Pai sem culpa nenhuma.
2: Porque a Bíblia fala que o Senhor Jesus, ele é o justo juiz. Então ele vai nos julgar. Aqui na terra ele é o nosso advogado, ele tem nos defendido de todos os problemas. Mesmo eu e você estando errado, o Senhor ele está do nosso lado. Ele confia que você vai tomar uma boa escolha. Que os seus problemas, você vai deixar de viver uma vida desagradável a ele. Que você vai abandonar o pecado, você vai abandonar a mentira, você vai deixar de viver essa vida desse disse-me-disse, preocupando demais com a vida dos outros, esquecendo da sua vida, esquecendo de como você tem que viver diante do Senhor. Você não pode olhar para os problemas dos outros, você tem que olhar para o problema do outro e observar, para que você não tome a mesma decisão que ele tem tomado, para que você não caia no mesmo precipício que ele caiu. Essa semana aconteceu algo, semana passada, se eu não me engano, aconteceu aquela tragédia com aquela moça lá naquela ponte, aonde que aqueles homens... Ele estava fazendo um tipo de salto lá. E eles lançaram aquela moça sem observar que aquela corda estava amarrada na moça. E lançou ela daquele precipício. E a moça confiando neles. Ela depositou toda a sua confiança naqueles homens. Gente, ali, aquele pessoal, eles eram de uma empresa prestando ali o serviço. E ali acompanhando aquele salto. E aquele tanto de pessoas ali lançaram a moça sem amarrar a corda nela. Tiraram a vida dela. Então isso a gente tem que observar esses acontecimentos. Não é para nós julgarmos as pessoas. Mas nós temos que julgar nós mesmos. Em quem você tem confiado até hoje? De quem você tem depositado a sua confiança? Porque a sua confiança ela tem que estar depositada no Senhor. O problema da humanidade hoje é ela confiar em muitas coisas. É confiar no dinheiro, é confiar no irmão, é confiar no amigo. E quando você menos espera, aquela pessoa, ela te decepciona. Olha para você ver que aquela moça, ela confiou demais naqueles homens. E ali ela perdeu a sua vida por ela estar confiando nos outros. Olha o tanto de pessoas que já se decepcionaram com pessoas porque confiaram demais. Colocaram toda a sua confiança na pessoa. Ah, eu com fulano eu ando até de olhos fechados. Mas tome cuidado, porque de repente você está com olhos fechados, ele te joga. Te joga de frente um carro ou faz uma covardia com você. Ou você pode até perder a vida, como aquela moça perdeu. Por ela confiar tanto naqueles homens. Então a sua confiança ela tem que estar no Senhor. Porque o homem é falho. Mas o nosso Deus, ele não é falho. Ele nunca falhou. Ele nunca falhará. E tudo que o Senhor, ele prometeu, ele é fiel para cumprir. Na época de Noé, o Senhor falou que o mundo ia ser destruído com águas. Que ia ter o grande dilúvio. E ali Noé começou a construir a arca. E naquele tempo, muitas pessoas estavam se divertindo. Muitos pais dando a filhos em casamentos. Muitas pessoas comprando, muitas pessoas vendendo. As pessoas se divertindo. E Noé ali focado naquilo que o Senhor pediu para ele fazer. E Noé ali preocupado com a volta do Senhor, com aquele dilúvio. Noé ali preocupado com aquele dilúvio. E ali preparando a arca para o grande dilúvio. e as pessoas ali se divertindo. Hoje não está sendo diferente. Hoje as pessoas estão aí se divertindo, comprando casas, mansões, comprando carros importados e não se importa com a volta do Senhor Jesus Cristo. E o Senhor tem chamado o seu povo, tem chamado a cada um de nós para nós estarmos unidos com Cristo Jesus, para nós apresentarmos diante dele sem culpa. O Senhor tem te chamado, tem me chamado para nós nos prepararmos. Quando você tem um advogado, ele te prepara para que quando você for diante do juiz, você não chega lá com culpa nenhuma. E você seja absolvido, você seja livre de qualquer tipo de acusação. É por essa causa que o Senhor tem nos chamado, para nós estarmos unidos com ele. Então é o que fala aqui no versículo 4, no livro de Efésios, capítulo 1, versículo 4. Antes da criação do mundo, Deus já nos havia escolhido para sermos dele, por meio da nossa união com Cristo Jesus, a fim de pertencermos somente a Deus e nos apresentarmos diante dele sem culpa. Por causa do seu amor por nós, Deus já havia resolvido que nos tornaria seus filhos por meio de Jesus Cristo. Gente, o Senhor ele nos chama de filho. Se nós estivermos unidos com o Senhor Jesus Cristo, nós vamos alcançar muitas vitórias. E nós iremos entrar no descanso eterno, como o Senhor, como nosso Deus entrou depois de ter criado o céu e a terra. E o nosso Senhor Jesus Cristo, ele também entrou no descanso, depois dele ter passado por tudo que ele passou aqui nessa terra. Dando continuidade. Deus já havia resolvido que nos tornaria seus filhos por meio de Jesus Cristo, pois este era o seu prazer e a sua vontade. Portanto, louvemos a Deus pela sua gloriosa graça que ele nos deu gratuitamente por meio do seu querido Filho. Versículo 7. Pois pela morte de Jesus na cruz, nós somos libertados. Isto é, os nossos pecados são perdoados. Então hoje nós somos perdoados dos nossos pecados. Quando você começa a viver uma vida agradável aos olhos do Senhor, uma vida dedicada somente a Deus, você já não vive mais em você, mas Cristo. Eu já não vivo mais eu, mas Cristo vive em mim. Aí tudo começa a ser diferente na minha vida. Pois pela morte de Cristo na cruz, nós somos perdoados, nós somos libertados, isso é, os nossos pecados são perdoados. Como é maravilhosa a graça de Deus que ele nos deu com tanta fartura. Gente, como é maravilhosa a graça de Deus que ele nos deu com tanta fartura. Olha para você ver o privilégio que eu e você tem. Nós temos o privilégio de ter o nosso Senhor e Salvador Jesus Cristo do nosso lado. Nós temos o privilégio de ser chamados de filhos de Deus, nós temos o privilégio de entrarmos, aliás, nós temos o privilégio de estarmos junto com o Senhor, ser preparado por Ele, que é o Filho de Deus, para nós apresentarmos no tribunal de Deus sem culpa nenhuma. O Senhor, Ele não vem para te acusar e nem para me acusar. O Senhor, Ele veio para que eu e você seja livre do pecado. Porque quando você conhecereis a verdade, e a verdade vos libertará. Você não é preso, você não é escravo do pecado. Você não é escravo da bebida, você não é escravo da prostituição, da mentira. Você não é escravo do cigarro, das drogas. Você é escravo, sim, mas você é escravo de Cristo Jesus. Nós somos escravos de Cristo Jesus. Você não deve ficar preso nas coisas desse mundo. Você não é escravo da bebida. A partir do momento que você falar que não vai beber mais, que não vai mentir mais, que não vai viver no erro, no pecado, aí sim a sua vida muda. Porque o Senhor, Ele depende só da sua palavra. Se você falar que quer, o Senhor fala com você, igual falou com aquela prostituta. Aquela prostituta estava ali rodeada de pessoas apontando o dedo para ela. E Jesus falou para aqueles, para todos eles que estavam ali: quem não tem culpa, quem não tem pecado, que atire a primeira pedra. Você que nunca errou, atira a primeira pedra. Mas ali todos eles olharam e viram que realmente eles também erraram. Eles também tinham seus erros. Era só diferente, mas eles também tinham seus erros, as suas falhas. E ali aqueles homens foram embora. Aquelas pessoas, aquela multidão que estava ali acusando aquela mulher foram embora. E eles estavam ali querendo apedrejar ela. Mas Jesus chegou e falou para eles: gente, quem não tem pecado, atire a primeira pedra. Mas aqueles homens, aquelas pessoas, toda aquela multidão, eles foram embora. E Jesus olhou para aquela mulher e falou para ela: ó, mulher, os seus acusadores não estão aqui. Agora vai, vá, mas não peque mais. Meu irmão, se você está errando, a partir de hoje você toma uma decisão na sua vida de não errar mais. E Jesus, Ele dá para você o livre-arbítrio para você seguir em frente, para você viver uma vida agradável aos olhos dEle. Você não é escravo da bebida, você não é escravo do cigarro, você não deve viver uma vida errada. Para que você não chegue diante de Deus, do Senhor, e você não seja acusado de muitas coisas que você fez de errado. Você poderia fazer o certo, mas você preferiu viver no erro. E o Senhor perdoou os seus pecados. Hoje você é perdoado dos seus pecados. Mas a partir de hoje, vai, não peque mais. Abandona o pecado. Há muitos anos, de repente, você tem vivido na vida errada. E hoje o Senhor, Ele tem algo maravilhoso para você. Se você quer mudar a sua vida, se você quer mudança para você, tome hoje a decisão de largar a vida errada que você vive. E hoje você entrega a sua vida não para o homem, como aquela mulher entregou e perdeu a vida. Não, você vai entregar a sua vida para Jesus. Porque aquele que perder a sua vida, estando em Cristo Jesus, ganhará. Então, meu irmão, minha irmã, hoje
1: é o dia de você escolher a quem você tem servido, é de quem você tem confiado. Porque o Senhor ele não veio para apontar os seus erros, ele veio para te apontar a direção para onde você tem que ir, a caminhada certa. Senão você vai viver andando em círculo e não vai chegar em lugar algum. Você vai olhar para um lado e a sua vida continua do mesmo jeito. Mas por quê? Porque você não sabe o caminho. Você tem até andado, mas andado em círculo, não tem chegado em lugar algum. E hoje o Senhor te chamou para que você se prepare, para você se apresentar diante dele sem culpa nenhuma. Está chamando não só você, está me chamando, está chamando a cada um de nós, esses que estão unidos com Cristo Jesus. Foi por isso que Paulo ele mandou essa saudação. Essa saudação são para as igrejas de hoje, são para mim e para você, que estamos unidos com Cristo Jesus. Nós que somos um povo fiel, eu creio que você é fiel. Eu creio que você confia no Senhor. E eu creio que a sua confiança não está no homem, não está no seu dinheiro, não está no seu trabalho, a sua confiança ela está no Senhor Jesus Cristo. Então que essa noite você venha entender qual é o plano do Senhor na sua vida. O Senhor tem algo preparado maravilhoso para cada um de nós. E nós só não vamos alcançar se nós não quisermos, mas se nós esforçarmos, nós alcançaremos a nossa salvação. Glória a Deus, aleluia! Como é maravilhosa a graça de Deus que Ele nos deu com tanta fartura. Deus, em toda a sua sabedoria e entendimento, fez o que havia resolvido e nos revelou o plano secreto que tinha decidido realizar por meio de Cristo. Aleluia. Esse plano é unir no tempo certo, debaixo da autoridade de Cristo, tudo o que existe no céu e na terra. Aleluia! Glória a Deus, aleluia! Olha aí, povo de Deus, olha para que o Senhor tem nos chamado. Essa união com Cristo não é em vão. Essa união com Cristo, o Senhor ele tem revelado, nosso Deus tem revelado o plano que ele tem traçado na vida de cada um de nós. Você não pode viver uma vida no erro, porque o fulano está errando, porque o fulano está errado, eu vou parar minha caminhada porque fulano, ciclano está vivendo a vida errada. Meu irmão, a salvação ela é individual. Você está unido é com quem? Você está unido é com o pastor? É com a placa da igreja? Ou você está unido com Cristo Jesus? Se você estiver unido com Cristo Jesus, você não vai abandonar o barco. Você vai continuar, porque você sabe quem está te guiando. Aquele que quando você passar pelas águas profundas, você não se afogará. Você passará pelo fogo e o fogo não te queimará. O Senhor nos chamou para algo grande. E esse plano era secreto, mas esse plano foi revelado a cada um de nós. E esse plano é unir no tempo certo, debaixo da autoridade de Cristo, tudo o que existe no céu e na terra. Gente, vamos nos preparar, não vamos deixar a sujeira desse mundo nos contaminar. O mundo já está contaminado pelo pecado, pelo erro. São tantas pessoas olhando os problemas dos outros e deixando de fazer o que é certo, porque fulano não faz. Você foi chamado, foi por,
2: Você foi chamado, foi por Cristo. Você não tem que fazer a vontade do homem. Você tem que fazer a vontade de Cristo Jesus. Não fica olhando pelos problemas. Não fica olhando para o erro do outro. O erro do seu amigo. O erro que você tem visto até hoje. É para que você não faça o mesmo que ele tem feito. Para que você não erre o quanto ele tem errado. Você não pode olhar para o erro do outro e falar, nossa, esse fulano ele tem errado demais. Eu nunca vi uma pessoa que tanto erra. Pois é, ele erra demais, não erra? Então, que é com erro, você tem visto tanto que ele tem errado, que você não erra demais, não erra? Então, que é com erro, você tem visto tanto que ele tem errado, que você não cometa os mesmos erros.

0: tem que levantar sua cabeça para o céu e olhar que o seu socorro vem do céu, o seu socorro vem do Senhor. Então que nessa tarde maravilhosa, nessa noite, você toma uma decisão na sua vida. Se você não tem confiado verdadeiramente no Senhor, hoje é dia de você confiar completamente nele. Deixa de confiar nas pessoas. Deixa de confiar no homem. E agora você passa a confiar no Senhor. Glória a Deus, aleluia! Encerrando a nossa mensagem aqui. Todas as coisas são feitas de acordo com o plano e com a decisão de Deus, de acordo com a sua vontade e com aquilo que ele havia resolvido desde o princípio. Deus nos escolheu para servirmos o seu povo. Vou voltar aqui de novo. Deus nos escolheu para sermos o seu povo, por meio da nossa união com Cristo Jesus. Portanto, digo que nós, que fomos os primeiros, e por a nossa esperança em Cristo, louvemos, glória a Deus. A mesma coisa aconteceu também com vocês, quando ouviram a verdadeira mensagem, a boa notícia que trouxe para vocês a salvação. Vocês creram em Cristo e Deus pôs em vocês a sua marca de prioritário. Quando lhes deu o Espírito Santo que ele havia prometido. O Espírito Santo é a garantia de recebermos o que Deus prometeu ao seu povo. E isso nos dá a certeza de que Deus dará liberdade completa aos que são seus. Portanto, louvemos a sua glória. Aleluia! Glória a Deus, aleluia! Então, povo de Deus, não coloque a sua esperança no homem. Eu sei que você tem confiado muito no homem. Você tem confiado muito nas pessoas. Ah, eu tenho confiança. Gente, a minha confiança está toda na minha família. A minha confiança está toda naquele dinheiro que eu tenho no banco. Aquele dinheiro lá é para me viver a minha vida sossegada. Olha para você ver. Olha onde está a sua confiança. A minha confiança é no meu filho mais velho. Aquele lá eu deposito toda a minha confiança nele. Aquele lá eu confio demais. Eu confio demais naquele meu amigo. Aquele amigo ali, eu confio nele. Eu deposito toda a minha confiança nele. Olha para você ver o que aconteceu com aquela moça. Ela depositou toda a confiança naqueles homens, naquela empresa que estava ali prestando serviço. E aqueles homens tiraram a vida dela. Aquilo não foi uma fatalidade, gente. Aquilo foi a confiança demais nas pessoas. Você deve confiar em Jesus Cristo. A sua esperança está em Cristo Jesus. A minha esperança, ela está em Cristo Jesus. Não espere nada do homem, porque ele não tem nada para te dar. Mas Jesus tem o melhor para mim e para você. Glória a Deus, aleluia! Continue conectado e compartilhando o link. Daqui um pouquinho eu volto, em nome do Senhor Jesus.
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4: Glória a Deus, aleluia. Voltando aqui com a nossa programação, o programa Entardecer com Cristo, só coisa boa, como diz aí o nosso pastor Marinaldo, em nome de Jesus. Povo de Deus, que coisa boa é falarmos do Senhor Jesus Cristo. Quero mandar um forte abraço aqui para o nosso irmão evangelista Vilso, ele está chegando agora. O irmão Vilso está aí na escuta também, em nome de Jesus. Povo de Deus, olha a importância de nós confiarmos no Senhor. Como nosso pastor Marinaldo falou, quando nós confiamos no Senhor, gente, tudo dá certo. Por mais que aos olhos humanos a gente não vê saída. Mas quando você confia no Senhor, você sabe que vai dar certo. Porque o Senhor, ele é maravilhoso. Ele tem feito tudo por nós. Ele tem nos chamado para estarmos unidos com ele. Essa união não é só hoje. Você não deve estar com Cristo somente hoje. Você tem que estar com Cristo todos os dias. Todas as manhãs, toda tarde. Você tem que começar o seu dia com Cristo, terminar o seu dia com Cristo, deitar com Cristo, levantar com Cristo. A sua vida tem que estar totalmente nas mãos do Senhor. Você não pode ficar confiando nas pessoas. Hoje nós estamos vivendo uns dias muito difíceis. O povo de Deus não tem parado nas igrejas. O povo de Deus não tem firmado na fé. Por quê? Porque tem confiado no homem. Você está na igreja, você foi chamado para estar com o Senhor Jesus Cristo. Você não pode ficar olhando o problema dos seus irmãos, olhando o problema do outro. Ah, eu vou parar porque fulano parou. Eu vou parar porque fulano é desse jeito e fulano muda. Deixa o fulano seguir a sua vida. Você tem que se preocupar é com a sua salvação. Vai chegar um dia que cada um de nós temos que apresentarmos diante do Senhor. E nós não podemos apresentar diante dele com culpa nenhuma. Você não pode ter nenhuma culpa para que você não seja condenado e lançado no fogo, no inferno. Para que você não seja lançado, receber a mesma punição que aquele que tem feito errado e não quer mudar, vai receber. Você foi chamado para estar unido com o Senhor Jesus. O Senhor sabe que cada um que está ali na fé, os irmãos na fé, ele sabe que cada um tem enfrentado um problema. Muitos têm algo a resolver, mas não querem se posicionar, não querem resolver. O problema não é a igreja, o problema não é o pastor, o problema não é a pregação. O problema é que a pessoa não quer ter mudança. Por mais que tenha erros, tenha falhas na nossa igreja, na minha igreja, na sua igreja, nós somos falhos, pecadores. Mas nós não servimos o homem, nós não servimos a placa da igreja. A Bíblia fala que a igreja de Cristo, ela não é feita por mão de homens. A igreja de Cristo é eu e você. Mas não vá por esse caminho de você achar que você é a igreja e que você não deve congregar. A Bíblia fala também, as escrituras sagradas dizem, não deixe de congregar como é de costume. Você vai deixar de congregar? Aí eu vou porque eu sou a igreja. Você é a igreja. Mas você depende de estar na unidade com os irmãos. para que ali você aprenda. A escola de Deus aqui na terra é a igreja. É onde o pastor recebe a direção de Deus e ele entrega para vocês. Então nós temos que estar firme na presença do Senhor. Nós não podemos olhar para o problema, pelas dificuldades e pararmos no meio do caminho. Nós temos que seguir em frente, porque quem prometeu, ele é fiel para cumprir na nossa vida. E vai chegar um dia que cada um de nós vai prestar conta diante do Senhor. Eu não vou prestar conta para você falar o que aconteceu com você. Eu não vou lá. O Senhor não vai cobrar de mim o erro que você, as suas falhas. O Senhor vai cobrar de mim os meus erros, as minhas falhas. Aonde eu tenho errado, o Senhor vai cobrar de mim. A salvação é individual. Ah, mas fulano não quer mais seguir. Fulano está desanimado. É, tenta animar ele. Agora, se ele parar, você não para. Você continua. Continue unido com Cristo Jesus. Não abandone o Senhor por nada. Nada pode nos afastar do amor de Cristo Jesus. Aleluias. Glória a Deus. Para encerrar nossa mensagem nessa noite maravilhosa, aonde nós ouvimos tanta coisa boa que o Senhor tem preparado para nós, o Senhor está nos alertando para que nós possamos depositar toda a nossa confiança nele. Para nós pararmos de confiar em tantas coisas, pararmos de colocar a nossa confiança em tantas coisas, colocar nossa confiança em pessoas, depositar toda a nossa confiança em alguém, mas nós não depositamos toda a nossa confiança no Senhor. Então hoje o Senhor te chama para que você deposita toda a sua confiança nele. Você não vai esperar em homem, você não vai confiar na força do seu braço, você vai confiar no Senhor. Olha o que Paulo deixa aqui. Olha a oração de Paulo de agradecimento. Gente, olha como o apóstolo Paulo, ele levava a mensagem do Senhor Jesus a todos os cantos. E ele incentivava as pessoas a continuar firme na fé. Como hoje eu estou te chamando para algo bom, que é para mim e para você. Nós ficarmos firmes. Vamos ficar firmes com Jesus. Vamos confiar mais no Senhor. Vamos deixar de reclamar, de murmurar, porque nós temos o Senhor do nosso lado. Você tem que continuar confiando nele. Quem te chamou foi o Senhor? Então confie nele. E o mais ele fará por cada um de nós. No livro de Efésios, capítulo 1, versículo 15. Por isso, olha o apóstolo Paulo falando. Por isso, desde que ouvi falar da fé de vocês, da fé que vocês têm no Senhor Jesus e do amor que vocês têm por todos os irmãos na fé, ao apóstolo Paulo falando, não paro de agradecer a Deus por causa de vocês. Eu sempre lembro de vocês nas minhas orações e peço ao Deus do nosso Senhor Jesus Cristo, o Pai glorioso, que dê a vocês o seu Espírito, o Espírito que os tornará sábios e revelará a Deus a vocês, para que assim vocês o conheçam como devem conhecer. Então, De repente você não tem conhecido verdadeiramente o Senhor. Mas o Senhor, ele tem lutado por nós. O Senhor, ele não vai desistir de você, ele não vai desistir de mim. Ele vai continuar lutando para que eu e você possa receber a nossa salvação. Nós possamos apresentar diante de Deus sem culpa nenhuma. Então que a partir de agora, você venha a estar mais forte. Não desanime por nada. Continue firme com o Senhor. Glória a Deus, aleluia. Peço que Deus abra a mente de vocês para que vejam a luz dele e conheçam a esperança para a qual ele os chamou. E também para que saibam como são maravilhosas as bênçãos que ele prometeu ao seu povo. E como é grande o seu poder que age em nós, os que crermos nele. Esse poder que age em nós é a mesma força poderosa que ele usou quando ressuscitou Cristo e fez com que ele se sentasse ao lado direito, no mundo celestial. Cristo reina sobre todos os governos celestiais, autoridades, forças e poderes. Ele tem um título que está acima de todos os títulos, a autoridade que existem nesse mundo e no mundo que há de vir. Deus colocou todas as coisas debaixo da autoridade de Cristo e deu Cristo à igreja como único Senhor de tudo. A igreja é o corpo de Cristo. Ela completa Cristo, o qual completa todas as coisas em todos os lugares. Aleluia! Glória a Deus, aleluia! Gente, o Senhor tem nos chamado, nós somos a igreja de Cristo Jesus. Você deve continuar na fé, continue firme, porque tem coisas maravilhosas preparadas para nós. Você ouviu que o Senhor, ele tem poder sobre todas as coisas? O Senhor, ele governa tudo. Meu irmão, quem está no comando não é o Lula, não é o Bolsonaro, não é os governadores. Quem está no comando é Jesus Cristo. É ele que reina. É ele que comanda todas as autoridades. É ele que dá ordem para que tudo seja feito conforme a vontade dele. Não cai uma gota de água na terra se o Senhor não permitir. Não cai uma folha da árvore se o Senhor não permitir. Então, meu irmão, nós fazemos planos, mas a resposta ela vem dos lábios do Senhor. Então deixe de confiar em você mesmo, confiar na sua sabedoria, passa a confiar no Senhor. Espera nele, porque o mais ele fará por você. Um dia para o Senhor, mil anos para o Senhor é como se fosse um dia, e um dia para o Senhor é como se fosse mil anos. Olha para você ver a matemática do Senhor como é diferente. Então, se o Senhor tiver algo para fazer na sua vida, meu irmão, você não sabe. Tem coisas maravilhosas para acontecer na sua vida. Sabe por que ainda não aconteceu? Porque você não vive uma vida agradável aos olhos do Senhor. Você não tem confiado verdadeiramente nele. Quando você colocar toda a sua confiança no Senhor Jesus, você vai ver. Como o nosso pastor Marinaldo falou, Aí você vai ver que tudo vai dar certo. Você vai ver as coisas se alinharem. Você vai ver que aquilo que estava dando errado, você vai ver que vai dar certo. Quando vou encerrar aqui a nossa mensagem. Já estamos encerrando a nossa programação. Você deve ter conhecido aquele homem, o Ricardo, que era dono da Ricardo Eletro. Ele criou aquela empresa, a empresa Ricardo Eletro cresceu muito. Eu não sei se foi no ano de 2000, a empresa dele cresceu demais, ele abriu muitas lojas, muitas franquias, mas chegou um dia, ele confiou demais nele. E o tempo foi passando e ele foi criando mais confiança nele. E ali a empresa quebrou, a empresa foi à falência, porque ele confiava demais nele. Ele confiava que tudo que ele estava fazendo no início começou a dar certo. Mas de lá para cá, dos anos, as coisas foram piorando, as decisões dele já não eram boas. E ele permaneceu no mesmo lugar. Ele não saiu da posição que ele estava. E ele fracassou. O nome dele foi para a lama, porque ele não se posicionou. Então que hoje você se posicione, para que seu nome não seja escrito no chão, mas seu nome seja escrito no livro da vida. Um homem que tinha tudo, que era conhecido no Brasil e no mundo. Um homem que tinha um patrimônio gigante e ele foi à falência, quebrou por confiar nele. Mas você não deve confiar em você, você deve confiar em Deus, no Senhor. Pare de confiar em você, pare de confiar na sua sabedoria e confia somente no Senhor. Aleluia! Glória a Deus, aleluia! Que nessa noite você possa colocar somente a sua confiança no Senhor. Que quando você colocar a sua cabeça no travesseiro, você entenda que a sua confiança ela não vem do homem. A sua confiança ela vem do Senhor. Glória a Deus! Que Deus abençoe grandemente a sua vida. Que o Senhor abençoe grandemente a sua família. Que você venha ter esse entendimento. O Senhor te chamou para algo maravilhoso. O Senhor te chamou porque Ele está no controle de todas as coisas. O Senhor não está te chamando para caminhar com Ele e você ser decepcionado. O Senhor está te chamando para caminhar com Ele, para que você entenda que antes de você colocar o pé, o Senhor Ele coloca o chão para você. Antes de você pensar em alcançar algo, o Senhor prepara para você. Porque nós conhecemos o hoje, o agora, mas nós não sabemos o amanhã. O amanhã pertence a Deus. O amanhã pertence ao Senhor. Então nós fazemos tantos planos, mas a resposta ela vem dos lábios do Senhor. Não adianta o homem fazer planos, mas se o Senhor não decretar que vai dar certo, não adianta. Nós fazemos planos, mas a resposta ela vem dos lábios do Senhor. Então que nessa noite você venha abrir os seus olhos, venha confiar mais no Senhor, venha tirar esse medo, tirar essas dúvidas. Ah, mas até hoje nada aconteceu na minha vida. Há tanto tempo que eu estou na igreja, eu acho que é culpa do pastor, porque nada tem acontecido na minha vida. Eu acho que o problema está naquela igreja, porque nada tem acontecido. Mas que tanto tempo que eu estou na igreja e nada aconteceu na minha vida. O problema, meu irmão, não é a igreja. O problema não é o pastor, o problema não é a pregação, o problema não é os irmãos na igreja, o problema é você não confiar em Deus. O pastor lança a semente, mas ela cai numa terra que não produz, uma terra seca, e aquela semente ela morre. Aquela semente não vem ali a florescer, a crescer no seu coração. Você não recebe o que vem de Deus. Quando o pastor fala algo, de repente você fala que é mentira. É coisa do pastor. Mas é porque você vai na igreja e você ainda não confia no Senhor. Você confia demais nas pessoas, mas não confia no Senhor. E a partir de hoje, essa confiança que você tem colocado nas pessoas, que você deixe de confiar em homens e passa a confiar no Senhor. Vai para a igreja com o coração aberto. Não vai para a igreja com pensamento ruim. Vai com o coração aberto. Para que quando a palavra for lançada, ela caia numa terra boa e venha dar bons frutos. Aleluia! Glória a Deus! Continue compartilhando o link. Daqui um pouquinho eu volto com a nossa programação em nome de Jesus. Eu já volto finalizando a nossa programação, orando por cada um de vocês, encerrando a nossa programação em nome de Jesus. Continue compartilhando o link. Daqui um pouquinho eu volto encerrando a nossa programação em nome do Senhor Jesus. Obrigado a cada um de vocês que estão conectados aqui pelas ondas sonoras da Web Rádio Edificando Vidas. A verdade é Jesus. Essa rádio tem sido uma bênção na vida de cada um de nós. O Senhor tem usado esses homens de Deus, essas mulheres de Deus, a cada um de vocês. Cada um de nós carrega algo maravilhoso em nós, porque o Senhor escolheu cada um de nós, nos deu um dom de sabedoria. Quando você conhecer Cristo Jesus, você vai ver que você tem um potencial muito grande. Que você tem aquilo que você acha que você não tem, que você não confia que o que você vai fazer vai dar certo. Mas quando você tem Jesus do seu lado, você vai com confiança, porque você sabe que vai dar certo. Então continue compartilhando o link. Daqui um pouquinho eu volto encerrando a nossa programação em nome do Senhor Jesus.
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Glória a Deus! Aleluia! Voltando aqui com a nossa programação, o programa Entardecer com Cristo. Glória a Deus! Que maravilha! Que noite maravilhosa que o Senhor lhe preparou para cada um de nós. Meus irmãos, encerrando a nossa programação, quero agradecer a cada um dos irmãos que está conectado na programação. Que Deus abençoe a vida de cada um de vocês. Amanhã, terça-feira, né? Terça-feira. Não vou prometer se eu vou conseguir fazer uma quantidade, quantas horas de programação, mas eu vou fazer, nem que seja um pouco da programação, um certo horário. Vamos estar juntos em nome de Jesus. Vamos continuar firme na fé, porque eu creio que o Senhor tem coisas maravilhosas preparadas para cada um de nós. Quero agradecer a cada irmão, quero agradecer a nossa irmã Alcione, agradecer o nosso irmão Raimundo, agradecer aí o nosso pastor Marinaldo, agradecer a irmã Luciana, que é a mãe aí do nosso querido Davi, agradecer também a nossa irmã Dora, tá na escuta também, em nome de Jesus, agradecer aí o nosso bispo Tiago Salomão, lá na Bahia, eita glória, aleluia, nossos irmãos conectados lá na Bahia, mandar um forte abraço aí para cada um de vocês, conectado aqui pela onda sonora da Web Rádio Edificando Vida. A verdade é Jesus. Nossos irmãos conectados lá na Bahia, que Deus abençoe a vida de cada um de vocês, em nome do Senhor Jesus. Quero mandar um forte abraço também para os nossos irmãos conectados em Parnaíba, Piauí. Os nossos irmãos conectados também em Parnaíba, Piauí, em Buritis Lopes. Nosso pastor Vanielto. E ali os nossos irmãos da Igreja Esperança Monte Sinai, ali em Buriti dos Lopes. E os nossos irmãos também da Igreja Esperança, aí em Parnaíba, Piauí. Que Deus abençoe a vida de cada um de vocês, em nome de Jesus. Quero mandar um forte abraço para os nossos irmãos conectados aqui em Santa Luzia. Aqui em Santa Luzia, região metropolitana aqui da Grande BH. Aqui nas Minas Gerais. Eita glória, só coisa boa. A terra do pão de queijo. Gente, é bom demais esse lugar aqui, viu? Eita glória. Só coisa boa, como diz aí o nosso pastor Marinaldo. Mandar um forte abraço também para os nossos irmãos conectados na Grande BH. Que Deus abençoe a cada um de vocês. Nossos irmãos conectados pelo Brasil e o mundo. Aqui através da nossa web rádio Edificando Vida. A verdade é Jesus. Que Deus abençoe a vida de cada um de vocês. Muito obrigado. Tenha aí uma noite abençoada. Tenha aí um ótimo descanso. Você que está em casa descansando. Ou você mesmo que está no trabalho, vai iniciar aí uma noite de trabalho. Que o Senhor possa te abençoar. Você que está aí no aplicativo, trabalhando. Que Deus possa guardar você aí do acidente, da bala perdida, do homem sanguinário. Que o Senhor possa te dar aí uma noite maravilhosa de trabalho. E você que está em casa aí, chegou do trabalho, que Deus possa te abençoar, te dar aí um ótimo descanso, uma noite abençoada, em nome de Jesus. Vamos encerrar nossa programação. Muito obrigado.

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3: Jesus a todos, telespectadores e ouvintes da Rádio Comunhão com Deus no nosso aplicativo. Estamos ao vivo para a honra e glória do Senhor Jesus. Hoje, segunda-feira, dia 15 de junho, mais uma vez estamos ao vivo aqui na nossa rádio, né? Tivemos aqui a nossa live no sábado, das 8 às 10 da noite. Foi uma bênção, né? Enquanto o pessoal estava assistindo o jogo, nós estávamos aqui adorando a Deus. E foi muito, né, especial, porque teve muita gente adorou a Deus, né? Foi um recorde para a semana. Então, que Deus abençoe a cada um que esteve conosco no sábado também, tá bom? Hoje, segunda-feira, estamos com o programa ao vivo, tanto com o aplicativo da Rádio Comunhão com Deus, quanto aqui no TikTok, já estamos ao vivo também. A todos nessa noite, que Deus abençoe, em nome de Jesus. Nossa irmã Regina Célia, boa noite, minha irmã. Paz do Senhor Jesus Cristo, que Deus abençoe, que Jesus te abençoe nesta noite. Olha, pessoal, tava vendo... O Dudu tá conosco aqui, viu, pessoal? O Dudu tá de volta. É que eu deixo soltar aqui o tripé. Nosso Dudu tá aqui conosco hoje. O Dudu, dá um alô aí, Dudu.
4: Boa noite, irmão. Paz do Senhor.
3: Glória a Deus. Hoje ele tá conosco aqui. Deus abençoe, Dudu. Tá comandando aqui, tá bom? E você já vai fazendo o seu pedido, que eu vou estar te atendendo para a glória do Senhor Jesus nesta noite. Eu ia falar agora, pessoal. Eu tava aprendendo uma coisa aqui, né? Vamos começar o louvor, depois a gente conversa mais, tá bom? Vamos começar o louvor aqui. Qual o primeiro louvor, o Dudu, que você vai colocar aí pra gente na sequência? O hino da harpa 422, cantado por quem? Rafael Célio, o nome? É isso? Rafael Oliveira. No céu não entra pecado, cantado pelo Rafael Oliveira aqui na Rádio Comunhão com Deus. Depois a gente volta aqui para atender nossos telespectadores. Tá bom? Vamos juntos adorar a Deus nessa noite.
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3: Soltou, agora sim, o Dudu soltou o microfone do pessoal do aplicativo, glória a Deus. Ó, o pessoal tá mandando pedido de louvor, pedido de oração. Nosso irmão Miguel Neto já manda pedido aí, meu irmão. Glória a Deus, vamos juntos adorar a Deus nessa noite. Ele tá falando que vai voltar lá nos anos 80, 1988. Ô, glória! Que Deus abençoe a cada um nessa noite. Nosso irmão geral também, que é o louvor do Centro Alcino Silva. Pera aí, Alcino Silva, meu irmão. Cantor Alcino Silva. Como chama? Os corretores de texto, né? Faz cada coisa com a gente, né? Glória a Deus, não é assim mesmo, é o Sino Silva. Já entendi, meu irmão, já vou anotar seu pedido. Ô Dudu, nosso primeiro telespectador da noite é nossa irmã Valdeci Luiza, né? Ela pediu louvor aqui do Daniel e Samuel. Glória a Deus, pastorzinho de ovelha, é isso? Já tá aí prontinho pra nós ouvir? Então vamos ouvir aqui nossa irmã Valdeci Luiza. Que Deus abençoe, minha irmã. Deus abençoe sua vida e sua vinda aqui também, né? Aqui na Rádio Comunhão com Deus. Então vamos juntos adorar a Deus. Com esse louvor aqui passando de ovelha. Daniel e Samuel, volto já.
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anotando aqui os pedidos do nosso irmão. Ô, Glória, agora que você soltou o microfone, né? Tá aí, ó, rapaz, aqui, ó. Ô, Glória. Olha, rapaz, agora que ele soltou o microfone do pessoal do aplicativo. Que Deus abençoe o Dudu aqui, tá aprendendo, né? Vamos juntos adorar a Deus. O próximo louvor, o Dudu, a da nossa irmã Regina Célia, Leninha Moreira, achou em Exército de Deus? Não achou, meu irmão. Nossa irmã Regina Célia tá mandando uns pedidos que a gente não consegue encontrar. Bota aqui. Dá um play pra mim ver. Oh, meu irmão, o que você acha aqui, mano? Leninha Moreira. Tá aqui, vai lendo aqui, vai subindo aqui. Sobe, homem. Vai lendo aqui. E vai nos cantores também. É, tem bastante exército de Deus aqui. Faz o seguinte. Glória a Deus. Leninha Moreira. Anastácia Oliveira. Eliane, Tessione. Tem um monte de gente com esse mesmo louvor, mas procura aqui no Leninha Moreira, homem. É só o nome da cantora. Vamos procurar, faz o seguinte, vamos pro próximo pedido. E aí a gente tenta ver, né? Glória a Deus. Ó, essa aqui, eu acho que é essa aqui. Tá mais notinha aí. Ai, meu Deus. Vamos descer. Não, apareceu. Faz o seguinte, ó. Pra gente não ficar parado aqui. Obrigado, nosso irmão Valdeci. Obrigado, viu? Deus abençoe. Ó, vamos tocar aqui nosso irmão Denis Freitas. Procura aí Denis Freitas. Já procura aqui então, nosso irmão Denis Freitas, coloca aí, sinto tua presença aqui neste lugar. Nosso irmão Denis Freitas, né, tá conosco aqui na Rádio Comunhão com Deus nessa noite, no mandou louvor dele aqui. Sinto tua presença aqui neste lugar, Denis Freitas. Coloca o nome do cantor. Tem muito cantor também, né? Olha, rapaz, deixa eu ver nosso irmão dentro. Ele coloca dois dedos aí, nosso irmão, dois dedos. Isso, freita. Rapaz. Vou procurar, pô. Vai ter que procurar. Faz o seguinte, ó. Acontece assim mesmo. Não, é isso lá. Temos freita aí, eu conheço ele, eu passando a parte daqui, eu consigo ver. Faz o seguinte, ó. Pra gente não ficar parado. Toca um horror aqui pro pessoal, rapidão. Não, vamos aqui embaixo. Pega aqui na playlist, homem. Aqui não. Isso, playlist. Bota aí qualquer louvor pra gente rapidinho achar. Aqui na Rádio Comunhão com Deus. E a gente volta. Vem aí a Sádia aqui. Foca aí, Espírito vem. E a gente volta. Joga aqui. Aí, vamos pro próximo aqui. Aí, agora vamos ouvir um louvor aqui e a gente volta rapidinho, pessoal, para achar os louvores dos irmãos da Rádio Comunhão com Deus.

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3: Glória a Deus, estamos de volta aqui na Rádio Comunhão com Deus. Olha, o Dudu levou a chamada agora. Glória a Deus, que Deus abençoe a nossa transmissão desta noite aqui na Rádio Comunhão com Deus, a Rádio Povo de Deus, né? Nossa irmã pediu aqui o louvor, eu tô tentando achar até com esse nome aí, minha irmã. Tem um monte, mas nenhum dos dois nomes que a irmã mandou. Mas espera aí que eu vou achar o louvor do Edivaldo Silva. Eu achei ele aqui, mas eu quero ver esse louvor com esse nome, tá? Por enquanto aqui, vamos pro nosso irmão Denis, que já tá pronto aqui. Esse louvor do nosso irmão Denis, nosso irmão lá de Porto de Salvito, né, na Bahia, como falou. Ele tá com louvor aqui, sinto tua presença aqui nesse lugar, né? Tá no nosso aplicativo de mensagem. Dudu, vamos direto pro aplicativo de mensagem para tocar esse louvor aqui que ele tinha mandado, tá bom? Então eu volto já, que Deus abençoe nosso irmão Denis Freitas, que tá conosco nessa noite.
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2: Glória a Deus, estamos de volta aqui na Rádio Comunhão com Deus. Irmã Vera Andrade perguntou se demora muito. Não demora muito não, irmã. É só encontrar os louvores aqui, aí fica fácil, tá bom? A irmã, oitava posição aqui, já a irmã também vai tá tocando, tá bom? Bom, nosso irmão Miguel daqui a pouco, meu irmão Miguel. Agora é o nosso irmão Everaldo, daqui a pouco o nosso irmão Miguel Neto, quinta posição nessa noite. Nosso irmão Everaldo, né, tá pedindo louvor aqui do Alcino Silva pelas madrugadas. Já tava ali pronto, né? É, glória a Deus, teve que tirar, né? Oh, glória, tá aí, ó, pelas madrugadas. Tá bom, que Deus abençoe nosso irmão Everaldo. Obrigado por estar conosco aqui na nossa Rádio Comunhão com Deus. Vamos juntos, pessoal, adorar a Deus aqui através da Rádio Comunhão com Deus nessa noite de segunda-feira, tá bom? E eu volto já.
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2: Glória a Deus. Foi por amor. Glória a Deus. Que Deus abençoe a cada um que está aqui. Sim, tudo bem comigo, minha irmã. E você, minha irmã? Obrigado por estar aqui na nossa, né? Na nossa programação. Nosso irmão Miguel Neto está na frente. É agora, meu irmão. Ô, glória, é agora a tua participação aqui. Deus abençoe nosso irmão Miguel Neto. Nosso irmão Miguel Neto pediu louvor aqui sim. Do Rebanhão, grupo Rebanhão, banda Rebanhão, né? Primeiro amor aqui na Rádio Comunhão com Deus. Nosso irmão oferece para a esposa, nossa irmã Cícera. Que Deus abençoe nossa irmã Cícera, esse louvor para você. E a todos da live também, nosso irmão Miguel Neto ofereceu esse louvor aqui do grupo Rebanhão. Vamos voltar lá para 1988, né, irmão Miguel Neto? Lá no passado, anos 80, Dudu, você nem pensava em nascer, viu? Dudu é novinho ainda, tem 18 anos. Nasceu agora há pouco, né? Vamos voltar a 1988. Ô, glória. Que Deus abençoe o nosso irmão Miguel Neto. E nós voltamos já já, viu?
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2: 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Glória a Deus, estamos de volta aqui. Glória a Deus, Deus abençoe. Dudu falou, já estamos de volta. Então estamos de volta, falando glória ao Senhor Jesus aqui na Rádio Comunhão com Deus. Ô, glória. Foi a nossa irmã Miguel Neto que compartilhou pra Camila de Souza. Camila de Souza, amém, meu irmão. Deus abençoe. Pessoal, vamos compartilhar com mais gente nesta noite essa live pra chegar a mais pessoas, tá bom? Depende um pouquinho de vocês também pra compartilhar, porque devido ao último bloqueio lá na semana passada, o pessoal não tá entregando a nossa live, viu? É. Então vamos juntos compartilhar a live nesta noite. O nosso irmão Eri Torres tá pedindo também louvor, deserto, refúgio de adoração. Tá bom, meu irmão? Fica na live aí, tá? Não sai da live, vou estar anotando seu pedido aqui nessa noite, né? Eri Torres, que Deus abençoe sua vida, obrigado aqui por estar conosco aqui. Refúgio, é isso? Da adoração, acho que eu já conheço esse grupo, né? Que Deus abençoe nosso irmão. Já, né? Agora 12º pedido da noite. Porque agora nós vamos pro 6º pedido. Nosso irmão João Luiz tá pedindo aqui o louvor da harpa cristã número 77, que é Guarda o Contato. E vamos tocar esse louvor aqui com o Mato Nascimento, né? Interpretado por ele nesta noite aqui na Rádio Comunhão com Deus. Então Deus abençoe nosso irmão João Luiz. Obrigado pela sua participação. Vamos lá, Dudu. Vamos adorar a Deus aí com o louvor Guarda o Contato na Rádio Comunhão com Deus.
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2: Glória a Deus, estamos de volta aqui na Rádio Comunhão com Deus, a Rádio Povo de Deus. Hoje, segunda-feira. É, segunda-feira, dia 15 de junho. Dia 15 de junho, Dudu, é o pessoal que está recebendo já o. Né, o vale, né, rapaz? O pessoal está recebendo vendido metade do mês. Eu já fui no sábado, né? É, já foi no sábado, graças. Eu tô querendo é o pagamento já da primeira. Deus abençoe a cada um nesta noite aqui na Rádio Comunhão com Deus, a Rádio Povo de Deus. Estamos na metade do mês, pessoal. Ô, glória, que Deus abençoe a cada um nesta noite, tá bom? Obrigado, nosso irmão João Luiz, pelo pedido de louvor, viu? Nosso irmão Marcos tá rindo lá, irmão. Já tô querendo é o pagamento já. Glória a Deus. Deus abençoe a cada um. Vamos pro próximo louvor do nosso irmão Davi. Tá pedindo o louvor do Daniel e Samuel, menino do sinaleiro, aqui na Rádio Comunhão com Deus, a Rádio do Povo de Deus. Vamos juntos aqui adorar a Deus com esse louvor, né? Através do pedido do nosso irmão Davi. Vamos? Que Deus abençoe a cada um. Vamos juntos através do louvor, lindo louvor do Daniel e Samuel.
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2: Glória a Deus, Dudu falou que estamos de volta, então estamos de volta aqui na Rádio Comunhão com Deus, a rádio do povo de Deus. Wagner Santos, amém, meu irmão. Ô, glória, já tá anotado aqui, tá bom? Esse vai, viu? Agora é só aguardar, meu irmão. Romildo Fidelis, lá de Matinhos, Paraná, pedi a live, mas perdeu a live, mas achou, meu irmão. Ô, glória. Obrigado, meu irmão. Segue aí, tá seguindo nossa live, Dudu. Nosso irmão Romildo Fidelis, Deus abençoe, obrigado por seguir nossa live. Não perde a live, não, meu irmão. Em nome de Jesus. Davi, obrigado, meu irmão, pelo seu pedido, viu? Deus abençoe. Ó, a Vera Andrade não está na live. A Camila, eu já chamei, não está na live também. Deixa eu ver aqui, ó. Oh, meu Deus. Então vamos pro próximo, o Matheus Freire, seu amor. Rapaz, ele tá na programação da Rádio Comunhão com Deus. Nosso irmão Ronan Carlos. Deixa eu ver aqui, nosso irmão Ronan Carlos. Tá na live, meu irmão? Tava agora há pouco, hein? Ronan Carlos, dá um alô aí, meu irmão. Dá um alô aí. Se não, pulo pro próximo também. Oh, meu Deus. Como tinha saído? Ai, pronto. Nosso irmão tá aqui. Deus abençoe, meu irmão. Obrigado pela sua vinda aqui. Isso, Matheus Freire. Isso. Filho da nossa irmã Tati Freire, sempre está conosco aqui, sempre coloca o louvor dele. Pessoal, o louvor do Matheus Freire está na nossa programação. No nosso site, ele está lá também, como você pode ter contato dele lá no nosso site, viu? Então, pode ir lá no site radiocomunhãocomdeus.com.br, você tem contato com o nosso irmão Matheus Freire para você, né, contratar, para ele tocar, cantar aí na sua igreja, tá bom? Que Deus abençoe. Vamos juntos adorar a Deus aqui, através do pedido do nosso irmão Ronan Carlos, aqui na Rádio Comunhão com Deus, Matheus Freire, Dudu, o seu amor, aqui na Rádio Comunhão com Deus, eu volto já.
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